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6: 5 e 4.
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0: 5h42. 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
5: 6:02.
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1: Oi, tá tudo bem com vocês? São 7:05, relógio que atrasa não adianta, estamos chegando, galopando o cavalo pelo centro da cidade, cheguei todo molhado aqui, gente. Agora a chuva deu uma trégua, mas choveu demais em madrugada. É uma chuva abençoada. Oi, tá tudo bem? Tá tudo ok mesmo? Sejam todos bem-vindos, bem-vindas, porque a partir de agora tem moda sertaneja pra você até as 9 da manhã, neste domingão, véspera de feriado, 6 de setembro de 2026. Um ótimo domingo pra você. O pessoal já vai mandando mensagem, vai interagindo. Nós estamos abrindo as portas, porteiras, tramelas, janelas, pra apresentar esse programa diferente. Aonde toca só moda sertaneja, é o único programa da região, hein? Que faz isso, que toca modão mesmo. A gente volta no tempo resgatando a cultura da moda caipira. Aqui tem moda caipira. E tem muito mais pra você. Estamos no centro da cidade, aqui na Geraldo Pereira de Barros, bem no coração da cidade de Lençóis Paulista. Pra toda Lençóis Paulista e a nossa grande região, hein, gente? Todo mundo ligado na região. Opa, o pessoal aí que vai mandando mensagem pra gente através do 3264-9090. Tá valendo, tá, mas sua mensagem, ela caiu aqui, a gente já vai destrinchá-la e mandar aquele alô especial pra você. Estamos preparando o balde pra jogar no furo do poço, prazer cheio de saudade, misturando macarrão com melancia aqui não. O telefone também tá liberado, gigante? Claro, ó, 3264-9090, é o mesmo do zap, aí, ó. Aqui do meu lado esquerdo, aqui é só você mandar mensagem pra gente, tá bom? Não, não, esse não manda mensagem. Você vai falar diretamente comigo aqui, ó. É isso mesmo, é o 3264-9090. O telefone vai tocar e eu vou atender você com carinho e respeito. É o respeito que nós temos pelo nosso ouvinte. Está sempre, sempre conectado na melhor. É isso mesmo, pessoal. Tá tudo bem com vocês? Bom domingo pra você. Um domingo chuvoso. Domingo gostoso demais pra que você possa curtir a verdadeira moda sertaneja. Meu alazão tá amarrado aqui na porta da rádio. Tá aqui, ó, esperando eu ir embora, mas eu vou embora só meio-dia agora, né?

0: as participações vão aumentando. Vamos fazer o seguinte, relógio que atrás não adianta, são 7:08 para começar bem, presta atenção nesse bodão, gosta demais, ó.
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12: 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Estamos de volta, são 7h17. É o programa Estilo Caipira, o programa que toca muito mais moda sertaneja para você que está acompanhando do outro lado do rádio ou pelo nosso aplicativo e também mandando mensagem pra gente aqui através do nosso zap, que é o 3264-9090. Ou você pode usar também o telefone fixo, que olha, não para de tocar aqui, graças a Deus, a audiência nossa, não só aqui em Lençóis Paulista, mas em toda a nossa grande região. Um sucesso o programa. Quer dizer, o sucesso é vocês que estão acompanhando com a gente aqui, né? O João, tudo bem com você, João? O João da Coprólio, lá de São Manuel, também mandando aquele alô para todos nós. Obrigado pela participação, hein? Ô Natalino, tá tudo bem com você, meu amigo Natalino? Tá mandando um alô especial pra esposa, pra Maria Eugênia. Tá tudo bem com vocês aí? Um bom café da manhã pra vocês aí, um ótimo programa pra todos nós, viu, gente? Obrigado, Natalino, um abraço mesmo, sucesso. Zé Carneiro também tá lá na Vila São João mandando aquele alô pra nós. São 7h18, a hora é certa. Ei, meu compadre Marcos Saviano passou a madrugada inteira acordado esperando o programa começar. Bom dia!
13: Tchau, compadre! Bom dia! Aê. Chuva na roça, hein?
12: Perde o sono, hein?
13: Começou moendo, hein, compadre? Como sempre, né?
12: Graças a Deus,
13: velho. Compadre, manda um abraço especial pro pessoal lá da Tapera Queimada, hein?
12: O povo bom, hein?
13: Meu amigo Vardão, daqui a pouco nós estamos por lá.
12: Ai, ai, ai.
13: Na roça é assim, é só vitória, compadre.
12: Me chama que eu vou lá pra Tapera Queimada também, um abraço. Daniel Carmelo, tá tudo ok com você? Obrigado pela sua participação, meu irmão, obrigado mesmo. Manda um abraço pra todos lá do Boqueirão Especial. Pro Nércio Grande, ô Nércio Grande, pra Sandra, pra Milena, pra Alice e também pro Adriano, quem tá mandando um alô especial, deixa eu me ver aqui, né, 32, opa, tá aqui, ó, o Adriano Mota, um abraço pra você, obrigado, viu, um abraço especial, pessoal do Boqueirão aí, ô Nércio Grande, um abraço pra você, o homem é grande demais, gosta demais de modão sertanejo também, obrigado, viu, um abraço de coração, ô Tica, rapaz, ô Tica Becão. Bom dia, Cian, tá tudo bem? Manda um alô especial pra esposa, pra dona Gedalva, estamos ligadinhos. Um abraço, viu, Tica? Tá tudo bem já, Tica? Fiquei sabendo que esses dias você deu uma balangada aí, mas tá bem, graças a Deus, né? Valeu pela participação, viu, Tica? Sucesso, saúde pra você também, obrigado. O Carlos Zambito também tá mandando um alô ao Kiko, rapaz da São João. Ô, Kiko, você é gente boa demais, hein? Isso aí é um exemplo de menino, rapaz, tá lá. É o Kiko, tá lá na Vila São João. Francisco Júnior é o filho do finado Chico Alemão, rapaz. Ô, povo bom demais, Silva. Um abraço pra você também, obrigado por você estar acompanhando a programação. Décio Bahia, cadê o capixaba, Décio Bahia? Capixaba, Matheus, Estância Décio Bahia. Valeu, Bahia. Um abraço pra vocês também, obrigado pelas participações aí, ok? Agora eu vou lá pra São Manuel, nossa grande São Manuel. O Adilson Fugieri, mais conhecido como Tatu, Tatu, tá tudo bem? Tá ligado em Samané? Chovendo muito aí, Tatu? Um abraço pra você também, obrigado pelo sucesso aí, obrigado pela participação. Vou lá pra Airosa Galvão, lá pra Airosa Galvão, lá pertinho da Venda Seca. Oi!
6: Bom dia, gigante.
12: Yeah.
6: Manda uma modona pra Airosa Galvão, João Bueno.
12: Alô, João.
6: Bom domingo.
12: Obrigado pelas participações, obrigado pelo carinho, sucesso por você estar acompanhando a nossa programação. Bom dia! E as mensagens não param, a mensagem não para. E se não para, eu mando um alô especial. O Antônio, deixa eu ver aqui, o Antônio, tá tudo bem? Campesato, mandando aquele alô especial para todos nós. Obrigado, Antônio Campesato. César Jordão também, bom dia, bom domingo. Tem mais participação aqui, tô ligado. O Nil, do Sonho Nosso, lá de Barra Bonita. Valeu, Nil. Eu mando uma foto do radinho dele aqui, ó. Esse é dos antigos, hein? Alguém pediu uma moda no pé do Eito, né? É o Peão Brasil e o Parentinho. Não me lembro quem foi, mas já tá aqui registrado. Já tá prontinho pra me tocar pra vocês. Tá aqui debaixo, debaixo. Já tô ligando a sonatinha aqui. Bom dia! Você vai mandando mensagem pra mim. A partir de agora tem muito mais moda sertaneja pra você. Vamos lá então, libera os homens pra cantar pra nós aqui, ó.
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12: Eu gosto demais desse modão, hein? Essas modas que tem esses repiques bonitos aí, me arrebenta o coração. Ai, ai, ai, liberaram o telefone, vai mandando mensagem pra mim aqui, ó.

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0: Opa, sou eu mesmo, estilo Caipira ao vivo, 7h34. O relógio que atrás não adianta. Luiz Inciano tá mandando um alô pra todos nós também. Bom dia, Rafael Carmelo. Fala, Rafael, tá tudo ok aí? Libera o homem aí, gigante.
2: Chovendo bastante, hein?
0: Opa. Ah,
2: que bênção, hein?
0: Que ótimo.
2: Hoje tá bom pra pôr aquela ponta de peito no ar, tu lá, deixar ela pingando só.
0: Meu Deus do céu.
2: Aquela gelada e aquela amarelinha pra...
0: esquentar o peito.
2: Esquentar o peito, hein? Ouvindo os modão com você aí.
0: Aí, tá bom.
2: Aí, manda pra nós aqui. Tamo nos preparo aqui já.
0: Um alô.
2: Abraço, um
0: obrigado.
2: Ótimo domingo a todos.
0: É o Carmelo, bom
2: fica
0: domingo.
2: Com Deus.
0: Bom domingo pra você também, obrigado pela participação. O Germano também tá mandando um alô pra todos nós. Deixa-me ver aqui. Olá, bom dia.
3: Fala, Cian, bom dia.
0: Yeah.
3: Manda um modão pra nós aí, pode escolher aí. Manda pro pintor aí, seu vizinho.
0: Gente,
3: vai estar aqui,
0: boa,
3: ó, né, escutando agora.
0: Aí, um abraço, obrigado pela participação. Quem tá mandando esse alô pra nós aqui? Deixa eu ver, puxa aqui, gente, vai lá. O Guilherme Pereira, fala, Guilherme, um abraço pra você também, obrigado pela participação. Alô pra Tânia!
4: Bom dia, cara, tudo
0: bom? Dia.
4: Bom?
0: Tudo bem?
4: Manda uma maricona pra nós, pra Tânia aqui, ó. Com bastante chuva, domingo chuvoso, mas tá muito gostoso. Manda pra mim, fazendo um favor. A mala amarela.
0: Oi.
4: Bom? A mala amarela. Pra você no meu domingo. Ofereço pra vocês tudo da rádio aí, pra tudo que tá ouvindo.
0: Valeu, Ailda lá de Pratana, né? Ailda, um abraço, obrigado, olá, bom dia, gigante. Tô indo lá pra onde você tá indo? Pro Guedes? Alfredo Guedes. Ai, ai, ai, bom demais, obrigado pela participação, viu? Só tá indo lá pra Alfredo Guedes, deixa eu ver quem é aqui. Puxa aí, gigante. Tô indo lá pra Alfredo Guedes, manda um alô pra nós aqui. Paulinho Pereira, opa, tá.

0: todos nós, né, Gerardo? Um abraço, obrigado, viu? Deixa eu ver, tem mais gente participando aqui. Oi, a Mariazinha lá de Ariópolis. Oh, meu Deus do céu, bom dia.
1: Bom dia, Carlos. É a Mariazinha aqui de Ariópolis. Tudo bem?
0: Tudo bem, Mariazinha.
1: Que programão, só modão,
0: só
1: não?
0: Só moda boa.
1: Nossa, que moda antiga, que beleza, né? Um lindo dia para todos vocês, um domingo maravilhoso, viu? Toca uma moda bem bonita e manda para mim, para todo o povão de Ariópolis, viu? Tô todo domingo, eu tô ligadinha. Tchau, fique com Deus, tudo de bom para você, Cian.
0: Oh, meu Deus do céu, dona Mariazinha, tem voz de benzedeira. Dona Mariazinha, um abraço, ei, saudade, saudade de vocês, hein? Um abraço pro Zé também, para todo o pessoal que tá curtindo aí a programação. Grande Ariópolis! São 7h37. Cadê a mala amarela gigante? Você prometeu, tem que tocar, viu? Então libera aí. Vamos ver aqui, o pessoal tá mandando um oi pra todos nós aqui. Olá, bom dia!
2: Desejar um domingo abençoado pra todos os seus ouvintes, pra todos
0: Bicão.
2: Que tá curtindo a Aventura FM.
0: Rubi Bicão.
2: Forte abraço. Coloca aí pra nós aí, Goiano Paranaense aí, o Caipira do Mato. Oferecer pra todos os seus ouvintes. Você não coloca uma do Tião Carreiro aí, caboclinho de sangue na veia.
0: Meu Deus.
2: Pode ser caboclinho de sangue na veia.
0: Pode,
2: beleza?
0: Coisa boa. Valeu, um abraço. Abraço. Obrigado, Rubens, mais conhecido como Bicão. Tô liberando a mala amarela agora aí, ó. Opa, segura essa moda que é boa demais, gigante, vai. São 7h38.

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1: É o verdadeiro programa sertanejo para atender toda Lençóis Paulista e também toda a região. Estilo Caipira não é só trabalho de domingo, mas não é arrebenta demais, hein? Ai, ai, ai, ai, ai. São 8:05, relógio que atrasa não adianta, porque nós vamos tocando só moda sertaneja, só moda boa. É aqui mesmo, Pereira também tá ouvindo, né, Pereira? Um abraço pra você, obrigado pela participação, viu? Obrigado de coração. Tem mais participação, hein, gigante? Vamos lá, libera aí.
2: Foi aquele Borei passando mais uma vez, né, pra pedir um modão, já que você tá tocando e toca sempre modão. Aí, vou pedir mais um, queria ouvir o Lourenço e Lorival, Cadeira de Balanço, se puder tocar pra nós. Oferecer pros meus amigos aqui, o Marquinho da Fran, o Neto Cabeleireiro, o melhor cabeleireiro aqui de Boribi, a todos os amigos aqui da Prefeitura, os Olhos Verdes, todo mundo aqui da Justino, João Meissada, Mariodão, e a todos aqui que gostam da música sertaneja, que estão nos ouvindo aí.
1: Um abraço, Lúcio.
2: Um abraço a todos, fica com Deus.
1: Lúcio Cunha tá lá em Borebi, tá mandando um alô pra todos nós. Ô, Maurão, bom dia.
3: Bom dia, gigante.
1: Dia.
3: Bom dia a todos, lençoense. Aqui quem tá falando é o Maurão. Manda um modão pra nós, do Jeca Tatu, Casinha Branca.
1: Olha só, rapaz.
3: Obrigado.
1: Valeu, Maurão, um abraço pra você, obrigado pela participação, obrigado pela audiência de sempre aí. Deixa eu ver quem tem mais, tá mandando aquele alô pra gente aqui. Porque às vezes o pessoal manda umas mensagens meia longa e o meu zap não abre aqui, rapaz. Tem que ser uma mensagem de uns 15, de uns 20 segundos. Deixa eu ver aqui. Vamos lá então. É, gigante, você quer demais, não? 8:50, você vai policiar as mensagens que o pessoal manda pra você. Ai, ai, ai, o pessoal já buzinou no meu ponto aqui,
4: mano. Tomando um café quente e ouvindo uns modão. Rapaz, como tá chovendo gostoso, hein? Vamos aproveitar e plantar um pouco de milho hoje. Charlie, manda um abraço pra toda a família Talarico que tá na escuta aí, pro Pedro, pro Juninho, pro meu tio Zezé Talarico, pro Geraldo Jordão e pro Alfredão Soares, né? O Bolão, que com certeza também tá na escuta. Beleza, meu amigo?
1: Valeu.
4: Um bom domingo abençoado.
1: Pra você também. Deus. Obrigado. Um abraço, Eduardo Talarico, mandando aquele alô especial pra todo mundo aí. Obrigado pela participação. Donizete Milani também tá mandando aquele alô pra todos nós. Bom dia, Cian. Boa, domingo abençoado. Claudinei lá do Caju também mandando aquele alô. Cadê o Luizinho Cian? Mandou um alô pra nós também. Olá, bom dia.
5: Ô, gigante, não esquecendo aí.
1: Oi.
5: É, manda uma musicona, um abraço lá pro João Croto, nosso amigo. Tá ouvindo o programa seu todo dia, né?
1: Oi, João.
5: E o Coronel Bentinho tá lá no hospital também. O doutor Coronel Bentinho tá lá, também ligado, conversei com ele essa semana. Tava ligado no seu programa lá. Vou mandar um pra ele lá.
1: Valeu, Coronel Bentinho, obrigado pelas participações.
6: Bom dia, seu Carlos Cian, o Paulo aqui do Orte Pedreira, meu querido, bom domingão.
1: Fala, Paulo.
6: Bora pra luta, né? Tem que trabalhar, vamos trabalhar.
1: Ô, Paulo.
6: O Carlos, se puder tocar pra nós Milionários Henrique com a carta, eu agradeço, tá bom, meu querido? Um abraço.
1: Valeu.
6: Pra você.
1: Valeu.
6: Bom domingo, uma semana abençoada pra você e sua família.
1: Deixa eu ver quem tá mandando essa mensagem pra mim. Ô, Paulo, tá tudo bem aí? Ô, Paulão, gente boa demais, rapaz, deixa eu ver aqui. Deixa me ver aqui, abaixa o volume, gigante. Você não se ouve, ó, que legal. Deixa eu ver quem tá mandando aquele alô pra todos nós aqui. Ai, meu Deus do céu. 3264-9090 vai mandando aquele alô especial aí. Ô, Carlos, tá tudo ok? O Carlos Pipa tá mandando aquele alô especial pra todos nós, bom trabalho também. Pessoal, Paulo Piva lá da onde mesmo? Lá de Jaú, fala Paulo Piva. Olá, bom dia.
7: Bom dia, gigante, bom dia. Gigante.
1: Oi. Um
7: forte abraço, como você tá, meu garoto? Só correria aí, chuva, só chuva.
1: Chovendo.
7: Viva Maria, chovendo aqui hoje, hein? Tá com a música pra nós aí.
1: Ô, louco, não dá pra te ouvir, rapaz. O barulho do avião, tá, as turbinas do avião tá, ó. Roizinho. Para o carro e manda mensagem pra nós aqui, rapaz. Ô, Tequinho, um abraço pra você, obrigado, viu? Abração pra todos nós aí. Olá, bom dia.
8: Bom dia, gigante. Aqui é o Paulinho Capivara, de Areópolis.
1: Fala, Paulinho.
8: Ia pedir a música do Tidói Sampaio aí. Lua.
1: Lua.
8: Aparecer lá, aqui pro Bar do Cabelo, pro Bar do Val, que tá te ouvindo. Alô, meu querido.
1: Valeu.
8: Fica com Deus aí.
1: Um abraço.
8: Tamo junto.
1: Pela participação.

0: Isso aí, obrigado, viu? Todo mundo mandando aquele alô especial pra todos nós aqui. 3264-9090. Se eu esqueci de alguém, repete a mensagem aí. Que aqui o tempo não para. As modas sertanejas também não. Carreador é agora, ó.
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0: Que moda bonita. São 8 horas e 10 minutos. Relógio que atrasa não adianta.

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0: O Estilo Caipira é o verdadeiro programa sertanejo pra toda Lençóis Paulista e também pra toda região. Ai, ai, ai, relógio que atrás não adianta, são 8:22. 8:22, hora certa. Tá tudo bem com vocês aí? Opa, que legal. Ó, o Donizete Milani tá mandando aquele oi pra todos nós. Olá, bom dia.
2: Bom dia, gigante. Donizete Milani. Teve a música Inquilino de Violeiro. Ótimo menino a todos. Bom dia.
0: Valeu, Donizete. Um abraço. O Tom também tá mandando um alô especial pra todos nós. Obrigado, Tom. Um abraço pra você, viu? Obrigado. Deixa eu ver aqui. Tem mais gente participando através do 3264-9090. A Vera. Oi, Vera. Tá tudo ok? Bom dia. Obrigado, Vera. Vai digitando e vai mandando aquele oi pra todos nós também. Deixa eu ver aqui. Não posso esquecer de ninguém, mas tá rápido demais meu zap aqui, tá bom? Ao verdureiro de plantão, olá, bom dia!
3: Bom dia, meu amigo. Toca pra nós aí, o Pão Carreira Zé Paulo, o Porão da Vida. Oferece pro Luizinho Cian. E hoje tem feirinha, viu?
0: Ô, João Crote, João Crote tá com a verdura lá pronta pra você passar por lá, pra você pegar a verdura lá, hein? É o homem da cenoura mais grande da cidade, viu? Um cenourão mesmo, ó. Parece um ramo de mandioca. Tá lá exposto pra que você possa ver. Dá uma passadinha por lá ali. Bem na entradinha da São João, meu grande amigo João Croto tá trabalhando, já tá com as verduras em cima da banca, né? Só você passar por lá e levar pra casa, hein? Pé de alface do homem é grande demais. Parece um ipê, rapaz. É grande, mas é enorme, rapaz. Quando eu compro só um. Falo, João, deixa o outro aí, não dá pra levar pra casa isso aí. Muito grande, é grande, rapaz. Opa, esse alface do homem, o armeirão, então. Alface do homem, se você fazer uma salada, dá pra você oferecer pra vila inteira, né, João Croto? João Aparecido Crote, bom dia, obrigado, bom domingo pra você, bom trabalho aí. 8:23, hora certa. Opa, a Vera Guia de Jaú, um abraço especial pra todos da família Aguirre lá de Jaú. Ô, Vera, um abraço pra você também, obrigado, um abração pessoal de Jaú, sempre curtindo a programação aí. Bom dia, bom dia. Olha, opa, hoje é um dia gostoso, né? 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Vai mandando mensagem pra gente aí, deixa eu ver quem tá mandando aquele oi pra nós também. Olá, bom dia!
4: Oi, gigante!
0: Oi!
4: Eu quero mandar um abraço pro meu pai, pra minha mãe e pro meu irmão.
0: Oi! E agora?
4: Bom dia.
0: Aê, bom dia, Fabinho, tá tudo bem com você aí? Mandou a filha dar um oi especial pra nós aqui, obrigado, bom dia. Um abração pro papai, pra mamãe e pra irmãzinha, ó, todo mundo ligado mesmo, todo mundo curtindo. Deixa eu ver quem tá mandaram mensagem, não recebi ainda, né? O Décio Bahia, Décio Bahia, o capixaba tá firme, hein? O capixaba é gente boa demais, mano. É lá no fundão do Piauí. 8:25, hora certa. Vamos lá então, toca mais moda pra nós aí, vai. Eu gosto demais desse modão, hein? Estrada Velha, presta atenção na letra da moda.

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9: Oh, meu Deus, bom demais ter vocês em nossa companhia. Bom dia, 8h34. Oh, a Hilda lá da Pratânia pediu pra mandar um alô especial pra todo o pessoal da Pratânia. Hilda, tá tudo bem? Bom dia. É o Mauri Ponsoni, tá tudo bem com você? Mauri Ponsoni acertou hoje, Mauri. Alô, bom dia, gigante. Bom dia pra você também. Oh, meu amigo, vem pra cá. 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Ô, gigante, deixa eu ver, tem gente participando aqui. 3264-9090. Opa, é aqui mesmo. Olá, bom dia.
11: Bom dia, meu amigo gigante. Cadê o alô pra mim? Oi. A Zezé da Rose presente?
9: Ô, Zezé. Ei, grande Zezé, um abraço pra você, Zezé. Obrigado pela participação. Minha grande amiga Zezé tá lá, tá com. Lá não tem fone de ouvido, não. Lá a caixa de som tá explodindo ali na 25, no semáforo, né, Zezé? Um abraço, obrigado pelo sucesso, obrigado pelo carinho. A gente vai atendendo todo mundo aqui. Olá, bom dia.
12: Bom dia, Carlinho.
9: Oi.
12: Parabéns aí pelo programa.
9: Turbina do avião.
12: Aqui na escuta.
9: Oi.
12: Indo levar um pãozinho pro casal de pais que estão lá no sítio. E ouvindo o seu programa. Manda um abraço pra eles. Lá na Água da Preguiça.
9: Zé Antônio.
12: Seu Zé. e a Dona Maria.
9: Dona Maria, seu Zé, um abraço. Estão escutando a turbina do avião aí, o barulho? Meu grande amigo Zé Antônio. Tá tudo bem com você, Zé? Obrigado pela participação. Esse aí é de longe. Esse aí veio ali do fundão. Onde é mesmo o Zé Antônio? Vai, agora ele passou despercebido aqui. Domélia? Ele é lá de Domélia. Alô, Zé Antônio, meu grande amigo Neno, um abraço pra você, obrigado pela participação também. Sucesso pra todos nós. Ô, Marcão, tá tudo bem aí, Marcão? Dona Lídia, um abraço, obrigado, viu? Marcão, sucesso aí, obrigado pela participação, audiência de sempre aí. 8h38, ó que modão. Escuta pra vocês verem, essa é boa. Eu gosto demais dessa moda, hein? Quem pediu foi o Ronei, o Pereira. Fala, Pereira, bom dia. É lógico que atrasa, não adianta. 8h38.

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8: João do Pulo, um abraço especial pra você também. Obrigado pelo sucesso aí, pela participação. Guarde mais esse modão. 8h49, tem mais participação gigante. O Ricardo também tá mandando um alô pra todos nós. O Ivonei, oi Ivonei, bom dia.

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1: Oh, sou eu mesmo, tá tudo bem? Roberto, tá tudo ok? Roberto Gonçalves, rapaz, tá mandando um alô pra todos nós também. Gigante, toca Roberto e Meirinho. Ô, louco, Roberto, você foi bem lá no fundo do poço mesmo, hein? Você é antiga demais, vamos ver se a gente consegue achar uma moda aqui. Pode ser a noite do nosso amor? Um abraço especial, meu grande amigo Roberto Gonçalves. Deixa eu ver se eu não esqueci de ninguém, não. Deixa eu ver aqui, 3264-9090. Tem mais participação. Olá, bom dia.
2: Rocinha, e aí, bom dia, e... gigante. Como é que você tá, meu querido?
1: Bom.
2: Estamos aqui no Marimbondo, eu e o Silvio aqui, ó. Com essa chuva braba. Manda uma música pra nós escutar aí. Estamos te ouvindo aqui, ó. Rolinha Cabocla. Um abraço e bom domingo.
1: Valeu pela participação. Val, Bifei Espumar, um abraço pra você também, obrigado, sucesso aí. A Maria Elisa Badesa tá mandando um oi pra todos nós também, obrigado pela participação. O Moraes Cazu também dando um ok, a Benedita lá de São Manuel mandando um oi especial pra todo mundo. O Gigante manda um abraço especial, e oferece pra toda a família Aguirra e também pra quem mesmo? Um abraço pra família da Maria da Cunha. De Vanglória, pessoal de Vanglória, um abraço, obrigado por você estar sempre acompanhando a programação. Tem mais participação, deixe-me ver aqui, tudo bem, gigante? Aurides, lá na Secap, bom dia. São 8h53, hora certa. Cadê o Roberto e Meirinho, gigante? Cadê o Roberto e Meirinho, gigante? Essa é das antigas também, vamos lá, libera pra mim, olá, bom dia.
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1: Epa, aí sim. É a noite do nosso amor.
3: Aguenta, coração.
1: Ai, ai, ai, 8h54, hora certa. Daqui a pouco nós estamos terminando esse

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5: Aê, pra você, começou o Domingão Ventura. Você que estava acompanhando o estilo caipira, com muita moda sertaneja, muita moda boa. Sejam todos bem-vindos, bem-vindas. A partir de agora, até as 12 horas, até o meio-dia, eu e você, juntinhos cada dia mais unidos através das ondas do rádio ou pelo nosso aplicativo Domingão, 6 de setembro de 2026, véspera de feriado, ao vivo, ao vivaço, tá tudo ok? Céu carrancudo, nuvens expostas no céu de Lençóis Paulista, hein? Será que tem previsão de chuva? Claro que vem a chuva macia, mansa. São 9 horas e 7 minutos, você não foi. Não saiu de casa? Você tá descansando? Tá trabalhando? O importante é o que você está fazendo. O importante é que você está ouvindo a programação da nossa Rádio Ventura FM. A minha, sua, de todos, a nossa. Estamos no centro da cidade, aqui na Geraldo Pereira de Barros, bem mais perto de você, ok? É isso mesmo, 3264-9090. Vai mandando mensagem para que nós possamos dar aquele alô especial para você.
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5: Ah, aqui sim, ó. E tem as músicas que você ama de paixão. Eu adoro a Ataíde Alexandre. A Estrada do Amor, ó. Para arrepiar você, ó. Você mesmo, você que tá aí me ouvindo, ó. Valeu pelas suas participações. Vai enchendo nosso zap de mensagem. Eu vou mandar um alô para você, ó.

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11: Muito mais música pra você. Você está na melhor. A Celina mandou um alô pra nós aqui. Olá, bom dia.
14: Hoje o Zé Luiz está mexendo com um caminhão cheio de graxa, mas está escutando o seu programa. Maravilhoso. O domingo fica muito melhor com o seu programa. Músicas lindas, maravilhosas. Deus te abençoe e bom domingo.
11: Celino, um abraço especial pro Zé Luiz também. A Silvana Borges tá mandando aquele alô especial pra todos nós. Valeu pela participação. Bom dia, gigante. Lorival Evangelista da Secap. O Cláudio Chiari também mandando aquele alô pra todos nós. Oi! Oi! Alô!
15: Ô, Calinciano.
11: Oi!
15: Aqui é o Severino, 7171.
11: Ô, Severino.
15: O Júlio Ferraro, o pai do Adrianinho.
11: Ô, gente,
15: manda
11: boa,
15: aí. Toca uma música aí. Serra de Botucatu.
11: Um abraço, obrigado pela participação. Ai, que coisa doida demais. Alô, Severino, obrigado. Edson Veronese também mandando aquele alô pra todos nós. Valeu, Edson. Um abraço pra você, obrigado pela sua participação. Cláudio Chiari também mandando um alô. Deixa eu dar um alô especial pra um grande amigo meu, o Antônio Carlos Babini, tá lá no sítio do Pulador. Ligou pra cá, tá dizendo, gigante, tá frio, mas tá frio mesmo, além do frio também. Tá chovendo demais lá no sítio do Pulador, madrugada fria. Valeu, Babini, pra dona Cida, pro Zé Horácio, pra todo o pessoal que tá acompanhando a nossa programação. Se eu não falei o seu nome, repete, meu gente, repete, porque o meu zap não tá parando aqui hoje, não. 3264-9090 ou meu telefone fixo 3264-9090, também você fala diretamente comigo, ao vivo, 923. 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Ah, que legal, viu, gente? Opa, que bom ter vocês na nossa companhia. Tá tudo bem? Tá mandando mensagem pra quem? Deixa eu ver, tem mais gente participando aqui, ó. Opa, tá valendo. Oi! Oi, segura o áudio, gigante. Alô, bom dia!
16: Bom dia, gigante. Manda um modão pra galera do Três Lagoas. Daqui a pouco nós estamos no pé do Eito. Tchau, obrigado.
11: O Edson Luiz, um abraço, pessoal da Três Lagoas, um abraço pra vocês também, obrigado, bom trabalho pra vocês, obrigado pela participação ao vivo, é assim mesmo. 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Opa, ligou pra cá, a gente vai atender, viu? É isso mesmo, pelo 3264-9090, sucesso pra todos nós.
0: Chega pra cá!
11: Manda um alô pra quem você quiser, que nós atendemos o seu pedido e a sua participação.
0: Vai tomar todas.
11: Pinga com limão é aqui, ó.

0: sempre.
1: Deixa eu mandar um especial pra dona Odete Caserta, tá na Vila Mamedina, tá curtindo a programação. Bom dia, bom domingo, dona Odete, um abraço pra toda a família, obrigado pelo sucesso aí, viu?

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3: Tá demais a programação, são 9:35. Tá ótimo! Tá tudo bem com vocês aí? Valeu pelas participações. Deixa eu dar um alô especial pro meu grande amigo, pro Zé Mota. Ele e a esposa estão lá no vilarejo acompanhando a programação. Falou, Zé Mota, um abraço para todos os familiares, também para todo mundo e para toda a família Mota. A Maria Vitória e a Cícera lá. A Nova Lençóis, hein? Um abraço pra vocês, viu? Obrigado pela participação, a Cícera e também a Maria Vitória. Tá todo mundo curtindo a programação. 3264-9090, ligando pra cá, eu atendo você. Ou você pode fazer o seguinte: pode mandar mensagem pra gente aí, ó. O evangelista também tá mandando aquele alô pra todos nós. São 9:36, hora certa, bom domingo. Domingo chuvoso demais, hein? A temperatura caiu. Ah, esfriou, nós vamos esquentar muito mais a sua manhã de domingo. Ah, domingão, Venturi aqui. Ok. O meu amigo vem pra cá, minha amiga também, você que tá me ouvindo nesse exato momento, vai ficar fazendo o que em casa? 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Descascando cebola? Ah, não, alho também não. Hoje não é dia disso, não. 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São 9:37 agora. Oi! Um abração, hein? Cadê? Deixa eu ver aqui. Ô, gigante, tá tudo bem? Manda um alô pra todos nós aqui. Bom dia! Ô, a minha tia Zefa tá na escuta. Oi, tia Zefa, um abraço. Obrigado pela participação também. A Palina Vila Mamedina, hein? Ó, tia Zefa, fazia tempo não falo com ela, rapaz. Eu sou um sobrinho ingrato mesmo, né? Ei, Deus Pai Todo-Poderoso, 3264-9090, o telefone vai tocando, eu vou atendendo todo mundo. Deixa eu ver, tem mais gente participando, tem mais gente gigante, deixa pra última hora, não. Olá, bom dia, Vicentino e o Aparecido Marques, estamos ouvindo aqui no Sítio dos Minetos, bem pertinho de Alfredo Guedes. Bom dia! Obrigado, gente, obrigado, viu? Um abração pra Vicentina e pro Aparecido Marques. Aí, são 9:38. Tem Cleito e Romário agora. Opa, cadê eu, hein? Tô aqui, ó. Tô na 90 Bandona, Rádio Mais Ouvida.

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10: Aê, tudo que você quer, você vai ouvir aqui na programação. Meu Sertão, César e Paulinho, Babina e Guarda Mais Modão, Rita Lee, a Paula Toller, quem cantou, desculpe, Aoê. Opa, cadê eu? Cleiton Romário, escolta de vagalume, Sérgio Reis, Pinga com Limão, Duane e o Rio Negro Solimões e o Mississippi com a Jaine. Tem muito mais pra você. 9h50, resumindo, faltam 10 para as 10. A Simone tá mandando aquele alô especial para todos nós também, né, Simone? Um abraço para você. Oi, alô, bom dia!
12: Bom dia, gigante. Aqui é o Marcião falando do Primavera.
10: Fala, Marcião!
12: Oi, gigante!
10: Oi!
12: Toca uma moda aí para nós aí. Nós estamos aqui sintonizadinho, ouvindo a programação aí da Ventura FM. Eu queria ouvir Eduardo Costa aí, Imagina Eu.
10: Imagina
12: Eu. Oferece pra minha esposa Tânia, pra Maiara, minha filha, pra Ana Laura, minha neta, pra Maria, que tá aqui do lado meu, aqui minha neta também, pro Calebinho, pro Pedro, pra Maiara, tá a família toda aqui, não tem nem jeito de trabalhar.
10: Valeu pela participação, sucesso pros netos também. São 9h51, hora certa, tem mais participação. Olá, bom dia.
13: Bom dia, gigante. E aí, como que tá? Chovendo aí?
10: Pouco.
13: Manda um abraço pra todo mundo que tá ouvindo aí, né? E é aqui Ademir, aqui de São Judas. Manda a música no velho pai aí.
10: Ô Ademir, um abraço. Obrigado pela sua participação. Ademir lá do São Judas tá mandando aquele alô especial pra todos nós. Valeu pela participação. 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Opa, ô gigante, tá tudo bem? Um abraço pessoal de Jaú, a Vera lá de Jaú, mandando aquele alô pra todos nós. Eduardo Costa, imagina eu, bom dia. Um abração especial pra você, não só de Lençóis, mas da região também.

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8: São 10 horas e 3 minutos, YM936, Rádio Ventura FM, aquela que fica
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8: 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Agitando muito mais o seu Domingão Ventura, tá tudo bem, são 10 horas e 4 minutos, abrindo agora a segunda hora aqui na programação. Oi, tá tudo ok, bom dia, bom domingo pra você, friozinho gostoso demais, tempo carrancudo, hein? Propício pra que nós possamos ficar bem juntinhos, tá bom? Através das ondas do rádio ou pelo nosso aplicativo também. Bom dia, um domingo abençoado e chuvoso, Ângelo Leme, fala Ângelo. Pessoal da Secap também participando, viu? Um abraço, 3264-9090, nosso zap e também o telefone fixo à disposição sempre para atender você. Olá, bom dia, Aldir!
11: Bom dia, meu amigo gigante!
8: Oi!
11: Aqui é o Xexão, o original aqui do núcleo.
8: O verdadeiro.
11: Gigante!
8: Oi!
11: Aqui o Avaré com a família.
8: Opa, que bom!
11: Postipa!
8: Oi!
11: Peça uma música pra gente aí. E Zezé Camargo e Luciano, gigante.
8: Oi.
11: Felipe, Vanessa, Nicão, Aline, Jefferson, Juninho e minha esposa Ana. Positiva. Bom domingo, muito
8: abraço,
11: obrigado.
8: Pra você um também, Xexão.
11: Meu amigo.
8: Oh, que coisa boa demais, tá dando uma carona pra gente, indo pra Avaré. Bom passeio pra vocês aí. São 10 horas e 5 minutos. Salvivaço, o Ângelo Leme, né, gente? Tá mandando um alô especial pra todos nós. Obrigado pela participação. A Simone também. Ô, Simone, tá tudo ok com você, meu bem? Obrigado, bom domingo. Meu grande amigo, o Careca tá lá na Água da Preguiça. Pessoal da Água da Preguiça aí, obrigado, viu? Abração por vocês, sempre acompanhar a nossa programação. Meu grande amigo Careca ligou pra cá no 3264-9090. Aê, um abraço especial por você estar sempre na sintonia da melhor.
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10: É o seu melhor domingo do rádio de volta. Domingo frio, frio demais. Estamos aqui para esquentar muito mais essa manhã de domingo. Tá tudo bem com vocês? 10h20, hora certa. Oi, tá tudo ok? 6 de setembro. Hoje é véspera de feriado. Amanhã, 7 de setembro, dia da independência do Brasil, hein, gente? Você tá curtindo a melhor, tá na aventura, tá tudo bem, um abraço especial pra você que tá dando aquela carona esperta pra gente aí, mande um alô, estou ao vivo aqui até o meio-dia, pode usar as nossas redes sociais também, ou se você preferir, 3264-9090, o telefone tá do meu lado esquerdo aqui, ó, só você ligar pra mim que aí a gente vai atender você. O zap também é o mesmo número? Oh, que legal! 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
10: É ele mesmo, é o Daniel e o Paraná apaixonado por você. Bom dia. Essa é romântica, hein? Pra quem gosta de música romântica, eu toco pra você também. Pra arrepiar o meu ouvinte. Oi, bom dia.

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7: 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Mauri Ponson tá dizendo que modão chonado. É pra arrepiar, né, Mauri? Um abraço pra você, viu? Pra toda a família Ponsone, sempre ligado aqui na nossa programação. Meu grande amigo ouvinte. É o Mauri Ponsone, para todo mundo que tá mandando mensagem, são 10h36, hora certa. 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São 10h37. Cadê a sua participação? 3264-9090, mandando mensagem pra gente. Ó, o Coruja. Coruja, o gigante. Esse é o gigante da pescaria. Um abraço, meu grande amigo Coruja, sempre mandando aquele oi especial para todos nós também. Bom dia. E um domingo especial para os pescadores e lençóis da região também. Tá todo mundo ligado, todo mundo curtindo a nossa programação. Tem mais participação, gigante. Tem mais. Cian, bom dia. Deixe-me ver. Ô, Val. Ah, meu grande amigo, Val Cavalheiro, bom dia para você também. Obrigado pela participação. Nosso professor Zaço aí. Falou, Val. Isso gosta demais do Chico Rei Paraná também. Val Cavalheiro sintonizando a melhor. Tá na 90, botou na Rádio Ventura FM. Falou, Val, um abraço pra você, viu? Obrigado. Tem mais participação. Olá, gigante, bom dia.
9: Bom dia. Gostaria que eu oferecesse uma música pra minha família, especialmente pro meu esposo, Arlindo Rangel da Silva, que vai fazer aniversário na terça-feira. 60 anos de idade. Eu sou Almerinda. Desejo a ele muitas felicidades e que continue sempre do meu lado.
7: Gigante, valeu, Merinda, obrigado pelo sucesso, um abração especial pro esposo que faz aniversário, recebendo os cumprimentos de todos os familiares e também da nossa equipe aqui, a equipe da Rádio Ventura FM e principalmente no programa Domingão Ventura, tá todo mundo ligado, todo mundo, o Elcio também, né, Elcio, cadê a mensagem do Elcio? Olá, bom dia!
10: Bom dia, meu amigo gigante, é o Elcinho, beleza, meu irmão?
7: Olá, Elcinho!
10: Manda um modão pra gente aqui no Bar do Rio aqui.
7: Vai lá onde?
10: Tá eu, Noel, o Gil.
7: Bar da onde?
10: O Marcão, beleza?
7: Chama aí, eu vou.
10: O pessoal do Rachinha lá.
7: Opa!
10: O Jonas, o Marcelo Viral, do Soares, Capitão Torres.
7: Ô, povo bom,
10: Paulinho Maluco, beleza? O pessoal de Buribi, Marquinhos, Vai Verde, Borginha. Beleza, meu irmão?
7: Valeu.
10: Um abraço.
7: É bom dia. Sim, bom dia, bom domingo pra você também. Sucesso pra todos nós. São 10h40, 20 pras 11. Tem muito mais música só aqui, ó. É o Zezé de Camargo e Luciano, a mesma mentira. Romântica, tá todo mundo apaixonado hoje, hein?

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0: Aqui o sucesso é o meu ouvinte. Opa, tá se preparando para aquele almoço gostoso. Bom almoço para você. Quem tá trabalhando, levanta a mão, dá um grito aí, ó. Tô trabalhando, faltam 10 para as 11. Tá tudo ok? Quem tá sem camisa, sem frio. Quem tá com frio, nós vamos esquentar muito mais a sua manhã. Tá valendo, né, gente? Ô, meu amigo, presta atenção no que eu tô dizendo pra você. O que eu vou dizer pra você a partir de agora? 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Ô, Jonas, tô te devendo mais uma, né, Jonas? Um abraço, viu? Abração especial pra você também, viu? Depois já troco uma ideia com você, ok? Valeu pela participação, viu? Sucesso, meu grande amigo, nosso goleiraço Jonas! É, tá dizendo o seguinte, olha, tava um sucesso a festa ontem lá na chácara do Jonas. Ô Jonas, um abraço, viu? Paz pra todos nós. Obrigado pela sua participação, irmãozão lá de Mirandópolis. É o nosso goleiro, 10h52. Tem mais? Traumatizei? Agora, Henrique e Juliano, só se for agora, ó.

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0: Claro que tá demais, tá todo mundo curtindo, 11:21, hora certa, o Kisuko também, fala meu amigo Kisuko, um abraço pra você, bom domingo, obrigado pela sua participação, olá, bom dia.
2: Oi, gigante.
0: Oi.
2: Bom dia.
0: Bom dia.
2: Bom dia, gigante, bom dia, lençóis, bom dia, Ventura. Ô, gigante, solta um musicão aí pra nós aí, pra todo mundo que nos ouve. Tá bom, meu amigo? Bom domingo a todos.
0: Pra você também, obrigado pela participação. Ademir Gonçalves tá ali em frente à antiga rodoviária, mandando aquele alô especial pra todos os nossos ouvintes. Tá valendo, 11:21, dá tempo de você participar através do 3264-9090. 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Frango assado e maionese caseira, é só no Val Fonseca. 11:23 agora, ô gigante, tem mais participação aqui, deixa-me ver quem é. Oi, oi, alô, tudo bem com você? Bom dia.
3: Bom dia, gigante. Aqui é a Joana.
0: Ô, Joana.
3: Toca um modão aí de Chocreiro Pardinho.
0: Ô, Joana.
3: Quando cai a chuva.
0: Ah, Joana, um abraço, obrigado pela participação.
4: Bom dia, Ventura FM. Sou Maria Helena, gostaria de participar do sorteio.
0: Ô, Maria Helena, não tem sorteio.
4: Muito obrigado.
0: Valeu, Maria Helena. Um abraço pra você, obrigado pela participação. Nossa grande ouvinte, Maria Helena, esse apresentador aqui é um mão de vaca, Maria Helena. É ruim de fazer sorteio esse menino aqui, viu? 11:23, hora certa. Opa, legal, todo mundo ligado, todo mundo curtindo. 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Aí tem que aceitar que dói menos. Ai, meu Deus, quem queria moda romântica, música apaixonada? Eu vou tocar pra vocês agora, bom dia. Aceita que dói menos, Chico Amado.

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1: Mais perto de você, bom dia. É a mais ouvida do Centro-Oeste Paulista, a sua Rádio Ventura FM, bem mais perto de você, o Júlio César Bueno, da nossa vizinha São Manuel, curtindo a programação. Bom dia. E a tia mandou um prato pra mim aqui, uma foto. Tá fazendo nhoque, rapaz, com palmito e coxa e sobrecoxa assada. Ô tia. Ai, quer almoçar? Dá uma passada por aqui. Olha, eu vou com tempo, pode ter certeza, viu, tia? Obrigado pela participação, carinho da audiência. Fica instigando eu com essa fome que eu tô. Minha tia Josefa mora aqui bem pertinho, aqui na Mamedina. Um abraço, obrigado por você estar acompanhando a programação, viu, tia? Um abraço mesmo, de coração. 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Opa, olha só, olá gigante, tá tudo bem? Um abraço especial aí pra todos nós. Bom dia, o pessoal do Corpo de Bombeiros e Lençóis Paulista na escuta. Da melhor, pessoal da base do Corpo de Bombeiros aqui em Lençóis Paulista, todo mundo é fã da Rádio Ventura FM, meu grande amigo, saudade de você, rapaz, um abração mesmo, o Cabo Eduardo tá lá na base, tá de plantão, está trabalhando hoje, é isso mesmo, um abraço por você estar sempre acompanhando a nossa programação, isso é importado, é lá de Assis, é a cidade dos três S's. Cabo Eduardo, um abraço especial para todo o pessoal que tá curtindo a programação da Rádio Ventura FM, nesse domingão especial, domingo frio, né, gente? Mas o Corpo de Bombeiros não para. Se você precisar, é um 93 190 153, enfim, são pessoal que faz, eles têm uma importância muito grande na sociedade, né, gente? Faz um trabalho belo, perfeito mesmo, tem que tirar o chapéu pra esse pessoal. Eles primeiramente pensam em você, para que você possa, claro, ter uma vida saudável, mas se precisar do Corpo de Bombeiros, eles estão à disposição. Cabo Eduardo, um abraço aí, um beijão no coração de todo mundo aí, tá certo? A Helenice, oi Helenice, tudo bem com você? Ô gigante, domingo abençoado para todos nós. A Helenice Cardoso, oi Helenice, sucesso por você estar acompanhando a programação, ok? Bom domingo, um domingo abençoado para todos nós. Essa música eu gosto demais, viu? Guilherme Santiago, vontade de fazer de novo.

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4: 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Você não vai desligar nunca da Rádio Ventura FM, 11:49, hora certa. Minha grande amiga Neuza Purgano, manda pro ar, gigante. Bom dia!
5: Bom dia, Cian.
4: Oi, Neuza.
5: Amigo de infância.
4: Tudo bem, minha amiga?
5: Tudo bem com você, querido?
4: Bom, e você?
5: Neuza Purgano da La Perdiz.
4: Opa!
5: Manda uma música pra nós hoje. Estou esperando sua visita. Hoje estou fazendo franguinho, caipira com polenta.
4: Ai, meu Deus.
5: E um pudim de sobremesa.
4: Ai, ai,
5: parece
4: ai.
5: Por aqui.
4: Valeu, Neuza.
5: Beijo pra você, beijo pra Silvana.
4: Obrigado.
5: Tchau, tchau.
4: Obrigado pela participação. Cadê ele? Cadê o Daniel José? Oi.
6: Bom dia, gigante. Aqui é o Daniel José.
4: Fala, Daniel José. Esse é o genro do Nivaldo Cordeiro Borjão. Um abraço, Daniel José. Obrigado pela sua participação. Luciano, tá tudo bem? Bom dia. Um abençoado domingo pra todos nós. A Otília. Oi, Otília. Um abraço pra você também. Bom domingo pra você. Araci Maria dos Santos, rapaz. Eu, Araci, passando para desejar um ótimo final de semana para você, um bom domingo. Obrigado, Araci. Estamos curtindo o seu programa. Amamos o seu programa de paixão. Valeu, valeu, Araci. Um abraço, viu? Obrigado. Você tá mandando aquele oi especial para todos nós. Deixe-me ver aqui também através do 3264-9090. A Gisele Cristina. Oi, Gisele Cristina. Bom dia para você também. Obrigado, viu? Sucesso para todos nós. E Gisela. Não, Gisele. É Gisele. Desculpa, Gisele. Gisele Cristina, oi, é você mesmo? Tudo bem com você? 3264-9090, o telefone também, viu, gente? 3264-9090, se quiser ligar, fale diretamente comigo aqui, ó. Valendo! Cadê o Bruno Marrone? Vai cantar pra você agora, ó. Opa, Bruno Marrone, ó. E o Henrique Juliano?

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2: Aí pra você, 11:53, dá mais tempo, né, gente? Pra nada, Jaime, um abraço pra você, o Borginho, a Dezeni também, um abraço especial também pra Tici, mandando um alô especial, principalmente pro filho, pro Yuri. Bom domingo pra vocês, obrigado pela participação, obrigado pela audiência, sucesso pra todo mundo, valeu, gente.

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